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1: A Secretaria de Estado da Proteção e Defesa Civil recebeu a 5ª missão técnica do Banco Mundial para avançar na preparação do programa Santa Catarina Protegida e Resiliente. A agenda segue até hoje e reúne técnicos do Estado e da instituição financeira para aprofundar aspectos do projeto, que prevê investimentos em prevenção e redução de risco de desastres naturais. Entre as ações previstas estão a compra de radares, construção de barragens, consultoria para gestão de risco nos municípios e iniciativas voltadas à resiliência climática. A coordenadora do programa, Joelma Martins, fala sobre as ações envolvidas dentro do projeto.
2: O projeto SC Protegido e Resiliente, ele foi pensado para trabalhar a resiliência em todo o estado, desde ações que envolvem na secretaria até o município. Nós temos ações como a compra de radares, construção de barragens, consultorias para trabalhar a gestão de risco nos municípios, ações que envolvem SBNs. E essa semana a gente tem recebido aqui na sede da Defesa Civil o Banco Mundial para uma missão técnica em que eles, de tempos em tempos, vêm nos visitar para que a gente possa reestruturar essas ações, né, e eles possam contribuir tecnicamente com essa expertise que eles trazem, né, mundialmente, para que a gente consiga desenvolver essas ações com mais agilidade e com mais qualidade, né, para todo o projeto.
1: A missão inclui revisão de planos ambientais e sociais, análise de contratos e discussões técnicas sobre a gestão de riscos e fortalecimento da resiliência climática em Santa Catarina. Os deputados catarinenses aprovaram a criação de uma comissão mista para discutir ações de prevenção e redução dos impactos do El Niño no estado. O grupo irá acompanhar o tema por 60 dias e será formado por deputados em 3 comissões: assuntos municipais, transportes e defesa civil. Entre os objetivos está a ação conjunta do Poder Legislativo com o Estado e a defesa civil dos municípios para diminuir os efeitos em Santa Catarina. Previsões meteorológicas apontam que o fenômeno natural deve ser mais intenso em 2026, com previsão de altos volumes de chuva para o segundo semestre. Uma lei aprovada na LESC prevê que os municípios possam oferecer ajuda mútua em casos de tragédias naturais sem a necessidade do decreto de calamidade pública. A Prefeitura de Joinville convida a população a participar de mais uma edição do Mutirão contra a Pichação, que acontece hoje a partir das 7h30 da tarde, como ponto de encontro na Rua das Palmeiras. A ação integra a campanha Joinville é Nossa Casa, que realizou 6 mutirões desde outubro de 2025, com a remoção de pichações em 28 imóveis e a recuperação de 903 metros quadrados de áreas pintadas. A iniciativa é viabilizada por meio de doações de materiais e da participação de voluntários, que ajudam tanto no mapeamento dos locais quanto na execução dos serviços de limpeza e pintura.
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1: 5 skatistas de Santa Catarina competiram na etapa da Copa do Mundo de Skate Park, em Roma, reforçando a posição do estado como uma das principais potências da modalidade no país. O destaque foi para Pedro Barros, medalhista olímpico em Tóquio, que terminou em 9º lugar no masculino, ficando perto da final. Também representaram o estado Pedro Carvalho e o jovem Kalani Koenig, que seguem em evolução no circuito internacional. No feminino, as atletas olímpicas Indiara As e Isadora Pacheco também competiram em alto nível, consolidando Santa Catarina como referência mundial no skate park. Você ouviu o Boletim UDESC Notícias. Caroline Collin para a Rádio UDESC FM Joinville.
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1: Tempo estável em Joinville nesta quinta-feira. O dia deve ter predomínio de muitas nuvens e períodos de sol, sem previsão de chuva significativa. Vamos conferir os detalhes da previsão com a meteorologista Daniele Lima.
2: Bom dia! Nessa quinta-feira o tempo segue firme com sol, mas com variações de nuvens. O sol predomina na maior parte do estado, porém, o Planalto Norte, Litoral Norte, Vale de Itajaí e a Grande Florianópolis registram maior nebulosidade. Com isso, em Balneário Camboriú e Palhoça, as máximas não passam dos 18 graus. Mafra e Ituporanga, 16. Urubici, 12 graus. Enquanto Tubarão e Maravilha sobem um pouco mais e chegam próximo dos 21 graus. O vento sopra de nordeste. No litoral, sopra de oeste pela manhã e vira para nordeste ao longo do dia. Esse vento se intensifica e durante a noite ocorrem rajadas no Grande Oeste, Planalto Sul e Litoral Sul. Na sexta-feira, o tempo fica instável devido à passagem de uma frente fria. Pela manhã, já há condições de chuva com risco de temporais isolados no Grande Oeste. À tarde e à noite, a instabilidade avança para as demais regiões, com menor intensidade. As mínimas de sexta ficam entre 4 e 10 graus nos planaltos e meio oeste e abaixo de 16 nas demais áreas. Na tarde de sexta, as máximas não passam dos 16 graus no Grande Oeste e Planalto Sul, mas chegam perto dos 20 graus no litoral, Vale de Itajaí e Planalto Norte. Que o friozinho lá fora contraste com muita energia por dentro. Tenha um dia maravilhoso. Com informações do tempo, meteorologista Daniele Lima de Florianópolis para a Rede de Notícias Acaerte.
1: A construção da maior unidade básica de saúde da família de Santa Catarina já avança em Joinville. Localizada no bairro Paranaguamirim, na região sul da cidade, a nova estrutura deve ampliar o acesso à saúde para cerca de 25 mil moradores. A obra recebeu investimento superior a 11 milhões de reais e vai concentrar os atendimentos atualmente realizados pelas unidades Jardim Edilene e Estevão de Matos. O espaço contará com 24 consultórios médicos e de enfermagem, 5 consultórios odontológicos, sala de vacinas, farmácia e estrutura para até 12 equipes de saúde da família. Além da unidade, o projeto prevê a implementação de uma vila da saúde com pista de caminhada, academia ao ar livre e áreas para atividades físicas e de convivência da comunidade. As inscrições para o Sisu Mais 2026 terminam nesta sexta-feira. A nova etapa, criada pelo Ministério da Educação, busca preencher vagas remanescentes em universidades públicas, após o encerramento das chamadas regulares e listas de espera do Sisu. Podem participar apenas os estudantes que já fizeram a inscrição no Sisu 2026 e que realizaram o Enem de 2023 a 2025, sem zerar a redação e com o ensino médio concluído. Nesta fase complementar, os candidatos podem atualizar informações cadastrais e escolher até duas opções de curso, ampliando as chances de ingresso no ensino superior público. O número de vagas varia conforme a adesão das instituições participantes e o cadastro deve ser feito dentro do prazo para garantir participação na seleção.
0: A Universidade do Estado de Santa Catarina, UDESC, em Joinville, oferece gratuitamente a oficina de pontilhismo no dia 27 de junho, das 9 às 10h30 da manhã, na sala I9, no bloco I da UDESC Joinville. A atividade é conduzida pela artista visual Letícia Klober. Está com inscrições abertas por formulário online
1: e é organizada pela ação de extensão Oficinas Criativas, Entre Linhas e Cores, vinculada ao programa de extensão Tecendo Emoções, Letras, Cores e Conversas. A oficina é direcionada a crianças e adolescentes a partir de 10 anos. A participação de menores de idade está condicionada à autorização de um adulto responsável. As inscrições são gratuitas e limitadas a 10 vagas. Agora em Joinville, 17 graus. Você ouviu o boletim, o Desk Notícias. Ana Fidêncio, para a Rádio Desk FM, Joinville.
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2: Estudantes interessados em concorrer a uma vaga nos programas Universidade Gratuita e Fundesc já podem se preparar para o processo seletivo do segundo semestre. As inscrições serão realizadas entre os dias 1º e 7 de julho, por meio do sistema da Secretaria de Estado da Educação. Após o cadastro, os candidatos deverão apresentar a documentação exigida na instituição de ensino participante. Atualmente, os dois programas já beneficiam cerca de 67 mil estudantes catarinenses, ampliando o acesso e a permanência no ensino superior. A relação preliminar dos classificados será divulgada em 3 de agosto e o resultado final está previsto para o dia 14 de agosto. De acordo com a secretária de Estado da Educação, Luciane Sereta, os programas idealizados ampliam oportunidades e fortalecem a permanência dos estudantes no ensino superior.
3: Santa Catarina vive um momento histórico no ensino superior. Hoje, cerca de 67 mil estudantes já são beneficiados pelos programas Universidade Gratuita e Fundesc, ambos idealizados pelo nosso governador Jorginho Melo para ampliar o acesso e a permanência na universidade em todas as regiões do estado de Santa Catarina. Agora, entre os dias 1º e 7 de julho, teremos um novo período de inscrições e nossa orientação é que os estudantes acompanhem atentamente todas as etapas do processo seletivo junto à sua universidade. É importante realizar o cadastro corretamente, agora utilizando gov.br, apresentar a documentação exigida e acompanhar os canais oficiais para não perder nenhum prazo. O edital foi publicado na última semana e está disponível no site da Secretaria de Educação, sede.sc.gov.br. Estamos falando de programas importantes que transformam vidas e ajudam a formar os profissionais que vão contribuir para o futuro de Santa Catarina. É a educação gerando oportunidades, desenvolvimento e impacto social para todo o nosso estado.
2: Tramita na Câmara de Vereadores de Joinville um projeto de lei que autoriza o fornecimento gratuito de spray de extratos vegetais, popularmente conhecido como spray de pimenta, para mulheres vítimas de violência doméstica ou de tentativa de feminicídio em Joinville. De acordo com a proposta, o equipamento seria disponibilizado como instrumento de defesa pessoal para mulheres que tenham registrado boletim de ocorrência e possuam medida protetiva deferida pela Justiça. A vítima deverá apresentar documento oficial que comprove a concessão da medida. A medida busca ampliar os mecanismos de proteção para mulheres que continuam expostas a situações de ameaça, mesmo após a concessão de medidas protetivas. A proposta prevê que o benefício seja concedido sem custo para mulheres com renda individual de até 2 salários mínimos. O texto também autoriza a realização de ações de orientação, capacitação e treinamento em defesa pessoal e autoproteção para as mulheres contempladas. A Prefeitura de Joinville adquiriu uma balança portátil para pesagem de caminhões, que será utilizada para fiscalização em diferentes regiões do município. O tráfego de veículos de carga com excesso de peso danifica as vias públicas, podendo provocar acidentes, além de aumentar a necessidade de serviços de manutenção. O gerente de trânsito do Departamento de Trânsito, Marcelo Nobre, explica que por ser móvel, o equipamento pode ser montado em qualquer via plana compatível, ocupando uma faixa de pista. A portabilidade da balança permite que o Detran realize abordagens itinerantes para coibir o tráfego de caminhões com excesso de peso, preservando assim a infraestrutura viária de Joinville. A nova fiscalização também vai permitir a verificação de outras possíveis infrações dos motoristas abordados, como a irregularidade de documentos. A Prefeitura de Joinville informa que a caminhada e as demais atividades em alusão ao Junho Verde e ao Dia Nacional de Controle da Asma, que estavam previstas para este sábado no Parque Zoobotânico, foram canceladas diante da previsão de chuva. A programação do Junho Verde segue com atividades para todos os públicos até o fim do mês, e a agenda completa está disponível no site da Prefeitura de Joinville. Agora em Joinville, 15 graus. Você ouviu o Boletim Udesc Notícias. João Marcelo para a Rádio Udesc FM, Joinville.
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Mais informações podem ser obtidas pelo e-mail proem.reitoria@udesc.br.

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1: Jovens de 15 a 19 anos que ainda não se vacinaram contra o HPV têm até o dia 30 de junho para receber a dose pelo SUS. Após essa data, a vacina volta a ser oferecida apenas para crianças e adolescentes de 9 a 14 anos, conforme orientação do Ministério da Saúde. A vacina é aplicada em dose única e protege contra o HPV, vírus responsável por diversos tipos de câncer, como os de colo do útero, garganta, pescoço e região anal. Em Joinville, desde o início da campanha de resgate vacinal, 579 jovens entre 15 e 19 anos já foram imunizados. Em Joinville, a vacina está disponível nas unidades básicas de saúde da família, com exceção da UBSF Jativoca, e também na sala central de vacinas. Para receber a dose, é necessário apresentar documento com foto e, de preferência, a caderneta de vacinação. Além dos adolescentes, mulheres diagnosticadas com câncer de colo do útero ou lesões da doença também podem receber a vacina contra o HPV, mediante a apresentação de documentação médica. A Secretaria de Estado da Proteção e Defesa Civil de Santa Catarina lançou uma página especial dedicada ao acompanhamento e à divulgação de informações sobre o fenômeno climático El Niño. A ferramenta está disponível no portal da Defesa Civil de Santa Catarina em defesacivil.sc.gov.br. O gerente de monitoramento e alerta da Defesa Civil, Frederico Rudorff, destaca as principais informações disponível na página especial.
2: O El Niño está confirmado. A tendência de chuvas acima da média aqui em Santa Catarina. Os efeitos mais importantes devem ser sentidos a partir da primavera. Estamos aproveitando esse período, ainda no inverno, para preparar a população e os municípios catarinenses. Por isso, a Defesa Civil lançou uma página especial sobre o El Niño, onde você encontra informações sobre a evolução do fenômeno, também como agir durante enxurradas, deslizamentos, inundações e também as informações sobre o decreto do alerta climático publicado pelo governo do estado e também informações sobre as coordenadorias regionais mais próximas. Acompanhe os avisos e alertas oficiais da Defesa Civil, se cadastre nos alertas por SMS e por WhatsApp e prepare seu kit de emergência familiar.
1: Segundo a Defesa Civil, a nova página faz parte das ações de preparação e conscientização diante do cenário climático previsto para os próximos meses. Os candidatos inscritos no Enem 2026, que não conseguiram pagar a taxa de inscrição, ganharam mais alguns dias para confirmar a participação no exame. O prazo para pagamento da taxa foi prorrogado e agora segue até o dia 22 de junho. O INEP também informou que o resultado dos pedidos de atendimento especializado será divulgado no dia 26 de junho. As provas do Enem são a principal porta de entrada para universidades públicas e programas de acesso ao ensino superior em todo o país. Com a realização da Copa do Mundo de Futebol, a Prefeitura de Joinville reforça que a queima e a soltura de fogos de artifício com estampido são proibidas no município e também em todo o estado de Santa Catarina. A medida busca proteger pessoas com transtorno do espectro autista, idosos, crianças pequenas e pessoas com sensibilidade auditiva, que podem sofrer crises de ansiedade e desconforto com o barulho. Os animais domésticos e silvestres também são prejudicados pelos estampidos, que podem causar medo, estresse e até fugas. A legislação permite apenas fogos com efeitos visuais, sem emissão de ruídos. Em caso de descumprimento da norma, a população pode fazer denúncias por meio da ouvidoria da prefeitura ou pelo aplicativo Joinville Fácil. Agora em Joinville, 19 graus. Você ouviu o boletim, o Desk Notícias. Ana Fidêncio, para a Rádio Desk FM, Joinville.
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3: Em comemoração ao Dia Mundial de Conscientização da Violência contra a Pessoa Idosa, celebrado nesta semana, dia 15 de junho, o Tribunal de Justiça de Santa Catarina lançou uma cartilha com informações sobre direitos garantidos por lei, formas de violência, canais de denúncia e serviços de apoio disponíveis no Estado. Produzida pelo Comitê de Equidade de Gênero, Raça e Diversidades, a Cartilha da Pessoa Idosa, Seus Direitos e os Caminhos de Proteção em Santa Catarina trata ainda da saúde financeira da população idosa. O conteúdo alerta para riscos como empréstimos consignados excessivos, golpes financeiros e endividamento, além de orientar sobre cuidados na contratação de crédito e na proteção de dados pessoais. Entre os serviços indicados estão o Disque 100, que funciona 24 horas por dia, delegacias de polícia, Ministério Público, Conselhos do Idoso, Defensoria Pública e a rede socioassistencial formada pelo Centro de Referência de Assistência Social e Centro de Referência Especializados de Assistência Social. Sibelene Piazza Ferreira, secretária da Coordenadoria Estadual da Mulher em Situação de Violência Doméstica, explica o projeto.
4: O SEGRAD desenvolveu a cartilha da pessoa idosa, colocando os direitos e os caminhos de proteção em Santa Catarina para esse público, uma por estar dentro das atribuições do comitê e outra porque não tem nenhum material semelhante dentro do tribunal para esse público. Então, o objetivo principal foi levar informação às pessoas idosas, né, sobre seu direito, sobre o acesso aos serviços, e bem como informar o WhatsApp Ligue 180 para as mulheres, né, vítimas de violência.
3: No Junho Violeta, mês de conscientização sobre o ceratocone, a Sociedade Catarinense de Oftalmologia reforça o alerta para uma doença que costuma surgir ainda na infância e adolescência. Alterações frequentes no grau do óculos, dificuldades para enxergar e queda no rendimento escolar podem ser alguns dos sinais de atenção. Os primeiros sinais da doença podem não ser percebidos ou são confundidos com uma simples necessidade de trocar o grau do óculos. Entre os principais sinais de alerta estão a queixa frequente de visão embaçada, dificuldade para enxergar o quadro na escola, necessidade de aproximar objetos do rosto, aumento frequente do grau do óculos e queda no rendimento escolar sem uma causa aparente. Também é comum que a criança aperte os olhos para tentar focar melhor ou relate visão distorcida. O diagnóstico precoce do ceratocone em um exame médico oftalmológico é fundamental, porque permite intervir antes que ocorram alterações mais graves na córnea. Durante o Junho Violeta, a principal mensagem dos especialistas é que o ceratocone não deve ser encarado como uma sentença de perda visual. Quanto mais cedo a doença for detectada, maiores são as chances de controle e melhores os resultados do tratamento. O Produto Interno Bruto de Santa Catarina cresceu 2,9% no acumulado dos últimos 12 meses até março de 2026, frente ao mesmo período anterior, de acordo com a estimativa da Secretaria de Estado de Planejamento. A alta indica que a economia catarinense superou a média nacional, que segundo o PIB oficial apurado pelo IBGE, cresceu 2% no mesmo período. Dos setores considerados no cálculo, o que mais puxou o resultado para cima foi o de serviços, com alta acumulada de 4,1% no período de 12 meses. Na sequência, vieram a agropecuária, com mais de 3,1%, e o comércio ampliado, um crescimento de 2,3% em 12 meses. A produção industrial fechou esse ciclo com resultado praticamente estável. Apesar de o resultado ser positivo e acima do nacional, a economia de Santa Catarina apresentou desaceleração frente ao trimestre anterior, quando fechou o ano de 2025 com alta de 3,8% na comparação com o ano de 2024. A desaceleração ocorre em um ambiente econômico mais desafiador, marcado pela manutenção das taxas de juros em patamares elevados, condições de crédito mais restritivas, inflação ainda resistente em alguns segmentos e aumento das incertezas no cenário internacional. Abre nesta sexta-feira em Joinville a mostra inédita Horizontes 2, da artista Denise Schlickmann. A artista visual, atuante em Joinville região, já realizou mais de 20 exposições desde 2014. Sua formação técnica e poética inicia na década de 1980, no ateliê de Clemência de Miranda Coutinho e na escola Fritz Alts, da Casa da Cultura, no estudo de desenho, composição e pintura e história da arte. Desde 2012, mantém seu ateliê para sua produção pessoal, também aberto para mentoria em pintura e para orientação de alunos no regime de ateliê livre. A exposição Horizontes 2 tem entrada gratuita e fica aberta das 10 horas da manhã até as 10 horas da noite no Garten Shopping. Você ouviu o Boletim Desk Notícias. João Marcelo para a Rádio Desk FM, Joinville.
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2: Interessados em participar da 15ª Conferência de Saúde de Joinville têm até às 5 horas da tarde desta sexta-feira para realizar a inscrição. O evento será realizado nos dias 26 e 27 de junho na Sensupeg e vai discutir propostas para o fortalecimento do Sistema Único de Saúde, o SUS, além de eleger representantes para as etapas estadual e nacional da conferência. A participação é gratuita e aberta à comunidade, com inscrições nas modalidades participante com direito a voz e delegado com direito a voz e voto para representantes de entidades e instituições. A programação completa e o formulário de inscrição estão disponíveis no site da Prefeitura de Joinville. O Tribunal de Justiça de Santa Catarina decidiu que são inconstitucionais os trechos da legislação estadual que proíbem a criação e a comercialização de cães da raça Pitbull no estado. O entendimento surgiu após a ação movida por uma empresa de criação de cães que questionou a validade da lei estadual e do decreto que regulamentava as restrições. Apesar da decisão, continuam valendo as regras de segurança para a circulação dos animais em locais públicos, como o uso de focinheira, guia adequada e a responsabilização dos proprietários por eventuais danos causados. O caso ainda não foi encerrado e seguirá em análise no Tribunal de Justiça. Mas a decisão do órgão especial sinaliza que o Estado pode fiscalizar e impor restrições, porém não pode proibir totalmente uma atividade econômica considerada lícita. O projeto Meliponários nas Escolas segue ampliando as ações de educação ambiental na rede municipal de ensino. A iniciativa instala espaços para a criação de abelhas nativas sem ferrão em escolas e centros de educação infantil, ICIs, aproximando os estudantes da natureza e incentivando a conscientização ambiental. Segundo a assessora técnica pedagógica do Núcleo de Educação Ambiental da Secretaria de Educação, François Mendes, os meliponários se transformam em importantes ferramentas de aprendizado dentro das escolas.
3: Desde 2019, nós temos essa parceria com a Apiville e com a AME para a instalação dos meliponários nas unidades escolares. Então, os meliponários são espaços educadores sustentáveis que aproximam os estudantes de espaços naturais e da natureza. Então, desde 2019, nós já temos instalados agora, nesse ano, 63 meliponários, totalizando 250 caixas de abelhas em várias unidades da rede, tanto escolas quanto CIs. Sendo espaços educadores sustentáveis dentro do ambiente escolar, eles fazem parte da estrutura pedagógica, onde os componentes curriculares, dentro das suas habilidades, usam esse espaço para pesquisa e investigação. Então, nos diversos componentes, as crianças elaboram propostas e usam esse espaço para observação e para pesquisa.
2: Durante o Junho Verde, novas estruturas estão sendo implementadas em escolas e CIs da cidade, reforçando a conscientização sobre a importância das abelhas para o meio ambiente e a preservação da biodiversidade.
0: Esporte.
2: O basquete catarinense ganhou destaque internacional nesta semana. O joinvilense Thiago Splitter foi anunciado como o novo técnico principal do Chicago Bulls para a temporada 2026-2027 da NBA. Aos 41 anos, o ex-pivô assume o comando de uma das franquias mais tradicionais do basquete mundial, após se destacar como treinador do Portland Trail Blazers na última temporada. Natural de Joinville, Splitter fez história como o primeiro brasileiro campeão da NBA como jogador em 2014, pelo San Antonio Spurs. Agora o catarinense encara o desafio de comandar o Chicago Bulls na principal liga de basquete do mundo. Você ouviu o boletim O Desk Notícias. Ana Fidêncio, para a Rádio Desk FM, Joinville.
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2: Ocorreu nesta quarta-feira, dia 17, a abertura oficial da Estação Inverno 2026. A iniciativa integra a estratégia do Governo do Estado de promover Santa Catarina durante todo o ano, valorizando os atrativos das diferentes regiões e consolidando o Estado como um dos principais destinos turísticos do Brasil em todas as estações. Entre a temporada de 2025 e a de 2026, o Governo do Estado investiu mais de R$ 25 milhões de reais em ações voltadas ao turismo na Serra Catarinense. Os recursos contemplam infraestrutura turística, sinalização viária, qualificação de destinos e apoio a eventos regionais. Os investimentos públicos também contribuíram para impulsionar mais de R$ 500 milhões de reais em investimentos privados na região, fortalecendo a economia local e ampliando a oferta de serviços e atrações para os visitantes. Dados da Fecomércio SC apontam que em 2025 foi o maior gasto médio por grupo de visitantes desde o início da série histórica em 2017. A IFPA, entidade global que representa o setor de frutas, flores, legumes e verduras, lança uma nova campanha de incentivo ao consumo de frutas cítricas, com o foco em apoiar gratuitamente o varejo na promoção de categorias como laranja, limão e tangerina. A ação conta com o apoio da Associação Brasileira de Citros de Mesa e reforça a importância da integração entre campo e varejo para estimular o consumo interno. Segundo Emílio Fávero, um dos maiores produtores de citros e conselheiro da IFPA, a safra atual enfrenta desafios relevantes do ponto de vista econômico.
3: Nós temos a informação da Fundecitrus, que é um órgão que tem a responsabilidade de fazer o inventário e divulgar a previsão de safra para esse ano de 2026-27. E então nós temos que a produção estimada por eles esse ano está em 255.200 caixas de 40,8 quilos. Essa caixa é a medida que a gente utiliza dentro da citricultura. Esse número em relação à safra passada, ela representa quase 13% a menos, né? Nós estamos aí com uma queda também de produtividade em hectares, também na ordem de 13,8% a menos. Então, e isso tem muito a ver com condições climáticas e com relação ao greening, que é uma doença bacteriana que está instalada em quase todo o estado de São Paulo, nas principais regiões produtoras, e isso tem impactado bastante a produção. Essa safra de 255 milhões de caixas é uma safra considerada pequena, mas dentro do cenário que nós estamos vivendo este ano, é um cenário desafiador para a citricultura, onde nós estamos aí com mais de 30, quase 40% de deflação no preço da caixa de laranja. Isso tem impactado diretamente a saúde financeira das empresas, e põe em risco, inclusive, as atividades. E uma coisa que a gente tem percebido também é o aumento da incidência do greening nas principais regiões produtoras tradicionais. A gente já começa a ver um aumento de produção ou de plantios em regiões como Mato Grosso do Sul, Goiás, norte de Minas, aumento de produção na região da Bahia, Sergipe. Tudo com isso, com o objetivo de tentar ir para regiões onde não tenha essa presença do greening, pelo menos neste momento de formação. Pode ser que no futuro até tenha e provavelmente vá ter também. Então esse é o cenário que nós estamos vivendo, um cenário de produção baixa, mas de preço extremamente comprimido. Todo mundo trabalhando com uma remuneração abaixo do custo de produção, com uma produtividade baixa, o que faz também com que o custo de produção aumente. Fora os problemas que se encontra hoje também com mão de obra e logística, que são custos que têm aumentado significativamente ao longo desses últimos anos. Bom, falando um pouquinho sobre a importância do cultivo da laranja, eu sempre digo que laranja é uma atividade que faz distribuição de renda dentro dos municípios. E a maioria, né, a maioria das propriedades são propriedades de médio e pequenos produtores. Então, ela tem uma importância muito grande. O que preocupa mais ainda esse cenário, tanto de doença quanto de valores, né? Porque essa doença, em áreas pequenas, em áreas menores, ela tem um poder de se instalação em 100% das áreas, o que praticamente quase que inviabiliza. Quando a gente fala dessa região de Limeira, onde nós estamos aqui, que sempre foi uma região muito produtora, hoje praticamente não se tem mais ou está impossível de produzir. Então, a laranja é uma atividade importante, uma atividade que distribui renda, gera muita mão de obra, então ela tem um papel muito importante nas regiões.
2: Inscrições para o Prêmio Sebrae Mulher de Negócios 2026 terminam hoje. A iniciativa reconhece trajetórias de inspiradoras de mulheres que transformam ideias, talentos e sonhos em negócios de impacto. As inscrições são gratuitas e podem ser feitas pelo site do Sebrae. Podem participar mulheres empreendedoras cis ou trans, maiores de 18 anos, proprietárias de pequenos negócios formalizados, incluindo MEI, microempresa, empresa de pequeno porte, produtoras rurais e artesãs, com pelo menos um ano de atividade formalizada até 1º de janeiro de 2025. A premiação está dividida em 5 categorias: pequenos negócios, microempreendedora individual MEI, produtora rural e artesanato, ciência e tecnologia e negócios internacionais. As participantes passam por etapas: estadual, regional e nacional. Além da premiação em dinheiro, as vencedoras também recebem capacitações, participam de missão técnica e da cerimônia nacional do prêmio. O grupo de pesquisa Laboratory for Research on Visual Applications, LARVA, da UDESC Joinville, comemora sua 13ª participação consecutiva no Simpósio Brasileiro de Jogos e Entretenimento Digital, considerado o principal evento acadêmico da área de jogos e entretenimento digital da América Latina. Nesta 25ª edição do evento, que será realizado em Goiânia entre os dias 29 de setembro e 2 de outubro, 3 artigos completos produzidos no âmbito das atividades do grupo foram aprovados para a apresentação. Os jogos desenvolvidos pelo grupo contam com a participação de profissionais da saúde, o que garante aplicações seguras em diferentes contextos sociais. Os artigos serão apresentados em trilhas temáticas e publicados nos anais do simpósio, recebendo o Digital Object Identifier. Os melhores trabalhos do evento recebem distinções especiais e podem ser convidados a submeter versões estendidas na Revista da Sociedade Brasileira de Computação. Agora em Joinville, 19 graus. Você ouviu o Boletim UDESC Notícias. Caroline Collin para a Rádio UDESC FM, Joinville.
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2: Levar sinal de celular, internet de qualidade a quem vive e trabalha longe dos grandes centros. Esse é o objetivo de um projeto de lei de autoria do governo do estado, aprovado na quarta-feira, dia 17 de junho, pela Alesc. A proposta cria em Santa Catarina uma política para ampliar a conectividade em áreas rurais, rodovias e comunidades onde o sinal ainda não chega ou funciona de forma precária. Na prática, o governo do estado poderá conceder incentivos financeiros a empresas de telecomunicações para instalar novas antenas com tecnologia 4G ou superior e ampliar as redes de fibra óptica. O projeto autoriza até R$580 milhões para a expansão da telefonia móvel e R$250 milhões para a instalação de internet fixa. As empresas interessadas deverão passar por seleção pública e comprovar que os equipamentos foram instalados e estão funcionando. No caso das novas antenas, o prazo para instalação poderá chegar a 3 anos. O líder do governo da Alesc, Maurício Peixer, comentou os benefícios da medida.
3: Infelizmente, as operadoras normais, que já deveriam ter investido há muito tempo na expansão do 5G, não fizeram. Aqui em Santa Catarina, a área rural sofre muito com isso. Mas não é só a área rural, a área urbana também. E principalmente as rodovias, onde não tem acesso à internet e acontece algum acidente e as pessoas não conseguem se comunicar rapidamente para chamar socorro ou conversar com seus familiares.
2: Com aprovação em plenário, a matéria agora aguarda a validação do governador para virar lei estadual.
0: Esporte.
2: O Joinville Vôlei acertou a contratação do oposto Marcos Júnior, de 22 anos, para a temporada de 2026 e 2027. O atleta chega ao clube catarinense após defender o SESI Bauru na última temporada. Natural de Luziânia, em Goiás, Marcos teve passagens pelas seleções brasileiras de base e se destacou na última edição da Superliga. Pela equipe paulista, somou 220 pontos, terminando como o terceiro maior pontuador do time na competição. Entre suas principais conquistas estão os títulos de campeão da Superliga na temporada de 2023 e 2024 e campeão pan-americano U23, além do vice-campeonato da Supercopa do Brasil. Segundo Marcos, a escolha pelo Joinville foi motivada pela estrutura oferecida pelo clube e pelo desafio de ajudar a equipe a retornar à elite do voleibol nacional. O planejamento para a construção de um novo hospital em Joinville começa com estimativa de torre de 10 andares, capacidade entre 300 e 400 leitos e oferta de série de especialidades. O estudo em fase inicial é para o novo prédio da maternidade Darcy Vargas, previsto para terreno vizinho às atuais instalações. O plano é de instalação de hospital de referência em saúde da mulher, além da manutenção como maternidade. A área foi comprada recentemente pelo governo do estado e terá espaço reservado também para eventual novo prédio do Hospital Municipal São José. A atual sede não comporta mais ampliações, além de as edificações terem sido construídas em modelo que não permite mais novas adequações. Os estudos vão avaliar a demanda atual e futura, com abrangência regional. Atualmente, são 106 leitos. A expansão para capacidade entre 300 e 400 vagas será para atendimento da maternidade e de novas especialidades a serem oferecidas. A estimativa do diretor da maternidade, Fábio André Correia Magrini, é que o novo hospital possa entrar em operação entre 6 e 7 anos. Na manhã desta sexta-feira, a companhia Águas de Joinville irá realizar a desinstalação de uma válvula redutora de pressão na Rua Fátima, próximo à esquina com a Rua Érico Machado, no bairro Jarivatuba. A ação terá início às 8 horas da manhã, com término previsto para as 19 horas do mesmo dia, havendo interdição parcial das vias. Devido à intervenção, poderá haver impacto no abastecimento de água em partes do bairro Jarivatuba, Fátima e Itaú. A normalização está prevista para o decorrer da noite de sexta-feira. No caso de condições climáticas desfavoráveis, a substituição poderá ser reagendada. Você ouviu o Boletim Udesc Notícias. João Marcelo para a Rádio Udesc FM, Joinville.
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2: O Ministério da Saúde anunciou a liberação de 14,1 milhões de reais para ampliar e qualificar a infraestrutura do SUS em Santa Catarina. Os recursos serão aplicados em novas obras do novo PEC Saúde e na aquisição de equipamentos destinados à realização de cirurgias e exames especializados. Com as novas autorizações, Santa Catarina passa a contabilizar 133 obras da área da saúde com ordens de serviço emitidas desde o início do novo PEC, ampliando o acesso da população aos serviços públicos de saúde. Além das obras, o Estado receberá 3 combos de equipamentos estratégicos para fortalecer o atendimento especializado do SUS. O investimento nessa etapa soma 4,6 milhões de reais. Segundo o Ministério da Saúde, os equipamentos contribuirão para ampliar a oferta de cirurgias eletivas, reduzir filas de espera e fortalecer o diagnóstico precoce de doenças. Santa Catarina recebeu novos espaços voltados à educação sanitária e de pesquisa voltados ao controle do Aedes aegypti. Foram inaugurados na Univille o Laboratório de Educação Sanitária Interativa, Musk Lab, e o Laboratório de Entomologia, Bug Lab. As estruturas foram viabilizadas com o fomento de 2,8 milhões de reais do Governo do Estado, via edital da Fundação de Amparo à Pesquisa e Inovação do Estado de Santa Catarina, mais contrapartida da instituição. O presidente da FAPESC, Valdir Sequinel Filho, destacou a importância da iniciativa para o desenvolvimento do Estado e o bem-estar da sociedade catarinense.
3: Os recursos viabilizados pelo governo do Estado, por intermédio da FAPESC, foram muito bem aplicados, com iniciativas e resultados extremamente relevantes que visam minimizar o impacto causado pelo mosquito Aedes aegypti, tanto na região de Joinville como no estado de Santa Catarina, contribuindo, portanto, para melhorar a qualidade de vida e dar mais segurança para a nossa sociedade catarinense. Estamos muito orgulhosos e parabenizamos os pesquisadores, os gestores da Univille e os parceiros que participam de projetos tão inovadores e impactantes.
2: O Musk Lab é o pioneiro em Santa Catarina na proposta de criar um ambiente interativo, onde os visitantes podem aprender sobre o Aedes aegypti. Já o Laboratório de Entomologia é voltado para o controle da população do Aedes aegypti. O projeto vai levar esse conhecimento às escolas e às comunidades de Joinville e região. A Prefeitura de Joinville abriu inscrições para o processo seletivo simplificado, destinado à contratação de professores temporários para a Secretaria de Educação. Pela primeira vez, o município utilizará as notas da Prova Nacional Docente como critério de classificação dos candidatos. As inscrições são gratuitas e podem ser realizadas até o dia 6 de julho, por meio do aplicativo Joinville Fácil ou pelo portal de serviços da Prefeitura. O processo seletivo oferece uma vaga para professor de língua portuguesa, uma vaga para professor de matemática, uma vaga para professor de educação infantil e uma vaga para professor de língua inglesa. Todos os cargos também contarão com cadastro de reserva. Mais informações e o edital completo no site da Prefeitura de Joinville. O Sebrae Santa Catarina promove nos dias 1º e 2º de julho o Empreende Joinville 2026, considerado o maior evento de capacitação para pequenos negócios da região. A programação gratuita será realizada no Centro de Convenções Alfredo Saufer e deve reunir cerca de 3 mil participantes. Entre os temas abordados estão inteligência artificial, marketing digital, vendas pelo WhatsApp, gestão financeira, crédito e os impactos da reforma tributária para as empresas. O evento também contará com palestras, magnas, oficinas práticas e um espaço exclusivo voltado ao empreendedorismo feminino, com mentorias sobre posicionamento, liderança e produtividade. As inscrições são gratuitas e podem ser feitas antecipadamente. A expectativa do Sebrae é oferecer conteúdo prático para que os empresários e empreendedores possam aplicar novos conhecimentos no dia a dia de seus negócios. Você ouviu o Boletim Udesc Notícias. Caroline Collin, para a Rádio Udesc FM, Joinville.
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Os cursos de mestrado e doutorado são totalmente gratuitos e os candidatos ainda podem concorrer a bolsas de estudo. 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Mais informações pelo telefone 3481-7928.

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Estão abertas as inscrições para os cursos de mestrado e doutorado acadêmico em Engenharia Elétrica. O ingresso ocorre no segundo semestre de 2026. Ao todo, são oferecidas 15 vagas para o mestrado e 15 vagas para o doutorado. Os cursos são totalmente gratuitos e ainda oferecem auxílio financeiro para os melhores colocados no processo seletivo. As inscrições vão até 6 de julho no site udesc.br/cct.

Quarto Encontro Étnico-Racial, dia 19 de junho, sexta-feira, das 9 horas da manhã às 7 horas da noite, no auditório do Bloco I, no campus da UDESC Joinville. Serão mesas redondas, oficinas, sarau e apresentações culturais. Evento gratuito e aberto a toda a comunidade. 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

0: 9 horas.
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2: Olá, boa noite.
0: Boa noite para você que nos acompanha em todo o país.
2: Quinta-feira, 18 de junho de 2026.
0: Vamos ao destaque do dia, saúde em casa.
2: O governo do Brasil lança programa de atenção domiciliar à pessoa idosa, o PAD Brasil.
0: Equipes vão atuar junto com os profissionais de saúde da família para atender em casa os idosos e diminuir a necessidade de hospitalizações.
2: E mais 21 cidades pequenas vão receber o programa Melhor em Casa, que leva atendimento contínuo do SUS no domicílio. Pablo Mundim.
3: O atendimento é destinado principalmente a pacientes que receberam alta hospitalar, mas ainda precisam de acompanhamento intensivo para recuperar movimentos, autonomia e independência.
0: E ainda, direitos de crianças e adolescentes.
2: Combate ao trabalho infantil teve mais de 10 ações de fiscalização em 2025 e retirou mais de 4.300 crianças de condições laborais inapropriadas.
0: Por outro lado, o trabalho legal para jovens aprendizes cresceu e chegou a 726 mil contratos ativos.
2: E nós vamos falar também de combate às casas ilegais de apostas.
0: Operação Conto da Sorte mira em esquema de bets irregulares e pode ter movimentado 50 bilhões de reais em 3 estados. Nazi Brum.
4: Segundo as investigações, além de movimentação financeira incompatível com rendimentos declarados, existem indícios de lavagem de dinheiro e sonegação fiscal.
2: Hoje, na apresentação da Voz do Brasil, Mariana Jungmann e Luciano Seixas.
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2: A Receita Federal coordena uma operação para investigar empresas que atuavam de forma ilegal no mercado de apostas, as chamadas bets.
0: A suspeita é que o grupo movimentou cerca de 50 bilhões de reais em esquemas de fraudes em 3 estados.
2: Entre os crimes apurados estão sonegação e lavagem de dinheiro.
4: A Operação Conto da Sorte foi realizada nos estados de Pernambuco, Ceará e São Paulo. E nesse primeiro momento, foca na obtenção de documentos e provas. Para isso, foram cumpridos 14 mandados de busca e apreensão. A investigação começou após a Secretaria de Prêmios e Apostas do Ministério da Fazenda fazer uma análise técnica numa autarquia criada pela Prefeitura de Bodó, no Rio Grande do Norte, que autorizava o funcionamento de empresas de apostas. A autarquia foi fechada por determinação do Supremo Tribunal Federal, mas as bets ilegais continuaram atuando. De acordo com o ministro da Fazenda, Dario Durigan, a movimentação ilegal pode chegar a 50 bilhões de reais.
5: A gente identificou um grupo de 37 empresas que atuavam no ramo das bets ilegais. Houve uma movimentação, a princípio, de 50 bilhões de reais. Essa é uma das várias operações que serão feitas para combater bet ilegal, rigor total, tolerância zero, melhor dizendo, com as bets ilegais.
4: Segundo as investigações, além de movimentação financeira incompatível com rendimentos declarados, existem indícios de lavagem de dinheiro e sonegação fiscal. Na ação, os agentes estão apreendendo documentos, celulares, computadores, dinheiro em espécie e passaportes dos envolvidos. A operação envolve 9 auditores fiscais, 6 promotores de justiça, 10 servidores da Receita Federal, além de 28 policiais civis e militares. Reportagem Nazi Brum.
0: Para garantir a vida de meninas e mulheres, o governo do Brasil tem implementado diversas ações integradas de prevenção, fortalecimento das redes de proteção e punição dos agressores.
2: E os resultados começam a aparecer. Os meses de abril e maio apresentaram redução de feminicídios no Brasil.
6: O número de feminicídios no país caiu nos meses de abril e maio deste ano, quando comparado ao mesmo período de 2025. Nesses 2 meses do ano passado, 262 mulheres foram mortas por machismo, possessividade dos companheiros ou outras razões relacionadas ao simples fato de serem mulheres. Nesse ano, foram 232 mulheres assassinadas nessas condições, uma redução de 11,45%. Em fevereiro, uma iniciativa do governo federal mobilizou os 3 poderes, executivo, legislativo e judiciário, para lançar o Pacto Nacional Brasil contra o Feminicídio. Na avaliação do secretário nacional de Segurança Pública, Chico Lucas, ações como essa contribuíram para que o Brasil apresentasse uma tendência de queda após 2 anos seguidos de aumento desse crime.
7: Quando há consolidação dos dados de janeiro a maio, a queda é da ordem de 0,47, o que mostra uma reversão da tendência de aumento e agora nós estamos, de fato, tendo uma diminuição do número de feminicídios.
6: Também está em andamento a Operação Mulher Segura, coordenada pelo Ministério da Justiça e Segurança Pública, em parceria com o Ministério das Mulheres, secretarias estaduais e municipais e as forças de segurança. A ação tem como objetivo cumprir, até o fim do ano, todos os mandados de prisão em aberto por crimes contra as mulheres. O secretário nacional de Segurança Pública, Chico Lucas, ressaltou os principais números da operação, que já está na segunda fase.
7: Só no mês de março e abril foram 6 mil prisões realizadas daqueles que descumpriam medidas protetivas ou tinham mandado de prisão em aberto. E as operações continuam. Na fase 2, agora no mês de junho, os 15 primeiros dias, já cumprimos centenas de mandados de prisão e fiscalizamos por milhares de agentes policiais as medidas protetivas de urgência.
6: Nos primeiros 3 meses desse ano, o Ligue 180, Central de Atendimento à Mulher, registrou um aumento de 24% nas denúncias de violência contra mulheres e 14% nos atendimentos, quando comparado ao mesmo período do ano passado. Reportagem Natália Koslick.
0: O Ministério da Saúde está ampliando os cuidados domiciliares no Brasil.
2: Foram habilitadas novas equipes do programa Melhor em Casa, que vão apoiar a reabilitação de pacientes.
0: Hoje, mais de 1.000 municípios já são beneficiados pelo programa em todo o país.
3: Depois de uma internação, o desafio nem sempre termina quando o paciente recebe alta. Para quem precisa de reabilitação e acompanhamento especializado, sair de casa pode ser difícil e muitas vezes inviável. É o caso do Carlos Henrique, que sofreu uma parada cardiorrespiratória e desde então precisa de cuidados contínuos. A esposa, Luciene Sibela, conta como o atendimento domiciliar fez diferença na rotina da sua família.
8: Eu acho que a primeira palavra que me vem é segurança. Segurança de saber que você não está só e que você está com profissionais que vai te apoiar. Você veja hoje, eles chegaram aqui e já resolveram muitas coisas, né? E isso para nós é uma segurança muito grande, saber que você pode contar.
3: Para ampliar esse cuidado e reduzir as dificuldades enfrentadas pelas famílias, o Sistema Único de Saúde está fortalecendo o atendimento domiciliar realizado pelo programa Melhor em Casa. Foram habilitadas novas equipes multiprofissionais especializadas para apoio à reabilitação, que vão atender 21 municípios com menos de 20 mil habitantes. São profissionais de diferentes áreas da saúde. O coordenador-geral de atenção domiciliar do Ministério da Saúde, Tarcísio Nema de Aquino, explica que tipo de cuidados serão oferecidos.
9: Então é fisioterapeuta, terapeuta ocupacional, fonoaudiólogo, cirurgião dentista, farmacêutico, psicólogo, assistente social, nutricionista. Então são profissionais que integram a equipe para levar a reabilitação, né, a recuperação do paciente, o cuidado de nível especializado dentro do domicílio.
3: O atendimento é destinado principalmente a pacientes que receberam alta hospitalar, mas ainda precisam de acompanhamento intensivo para recuperar movimentos, autonomia e independência. O cuidado também ajuda a evitar novas internações e garante a continuidade do tratamento perto da família, explica Eliana Peixoto, fonoaudióloga da equipe de atendimento em Brasília.
10: A gente faz esse atendimento dando qualidade de vida para o paciente, melhorando a condição de atendimento dentro da família, ajustando a vida daquela família com aquela nova realidade de paciente, né, acamado, instruindo. A nossa atividade dentro do lar do paciente é uma atividade de educação continuada.
3: A expansão das equipes do Melhor em Casa contou com investimento anual de R$ 3.400.000. Hoje, mais de 1.000 municípios já são beneficiados pelo programa em todo o país. Reportagem Pablo Mundim.
2: E como ouvimos aí na reportagem, o programa Melhor em Casa é fundamental para diminuir a hospitalização de pacientes em todo o país.
0: Mas o governo do Brasil identificou uma lacuna no cuidado continuado de uma parcela específica da população, os idosos.
2: Atualmente são 36 milhões de pessoas idosas, sendo 3 milhões com dificuldades de locomoção ou que têm restrição para sair de casa. Isso representa 10% da população idosa.
0: E para garantir um envelhecimento saudável, o Ministério da Saúde lançou hoje o Programa de Atenção Domiciliar à Pessoa Idosa, o PAD Brasil.
2: O investimento será de R$ 163.200.000 em 2026, com projeção de mais de R$ 329 milhões no próximo ano.
0: Na prática, o programa vai funcionar com equipes multiprofissionais, trabalhando em conjunto com as equipes de saúde da família.
2: O ministro da Saúde, Alexandre Padilha, detalhou como essas equipes vão atuar para dar suporte a pacientes e aos seus familiares.
11: Essas equipes vão lá, vão cuidar desse idoso que está acamado. Elas têm uma relação direta com os médicos da família e comunidade, com os profissionais da atenção primária em saúde, mas passam a ter o papel específico de, todo dia, pegar o automóvel do programa, visitar o idoso acamado. Ou seja, com isso você consegue colocar mais um time para dar conta dessas visitas ao idoso acamado, que muitas vezes não sai de casa, não tem condições de sair de casa, muitas vezes o cuidador tem que ficar o tempo todo com ele lá. Então essas equipes vão fazer essas visitas, orientar melhor o cuidador, também cuidar do cuidador de uma certa forma.
0: Além do PAD Brasil, também foi lançada a Caderneta Brasileira da Pessoa Idosa.
2: O documento já está disponível em formato digital dentro da plataforma Meu SUS Digital, integrada à conta gov.br, e permite o acompanhamento dos dados de saúde do idoso.
0: Pesquisadores e startups da área de saúde agora contam com um novo guia para ajudar a transformar tecnologias em soluções disponíveis no SUS.
2: Os dispositivos médicos fazem parte da rotina dos serviços de saúde e incluem desde curativos e ataduras até próteses e tecnologias com inteligência artificial.
0: Atualmente, existem mais de 2 milhões de tipos diferentes desses dispositivos no mundo.
2: Segundo o Ministério da Saúde, o avanço tecnológico amplia as possibilidades de atendimento e contribui para melhorar a qualidade de vida dos pacientes.
0: A publicação reúne orientações sobre financiamento, pesquisa, desenvolvimento, regulação e incorporação dos dispositivos na rede pública de saúde.
2: O material está disponível gratuitamente para consulta em gov.br/saúde.
0: As ações de combate ao trabalho infantil alcançaram o melhor resultado da última década.
2: Mais de 4 mil crianças e adolescentes foram afastados dessa condição, especialmente as que estavam mais vulneráveis.
12: No Brasil, o trabalho infantil é proibido, de forma geral, para quem tem menos de 16 anos. Quem tem mais de 14 anos pode atuar, mas na condição de aprendiz. Para fazer cumprir a lei, os órgãos de fiscalização brasileiros têm trabalhado cada vez mais. Em 2025, 4.318 crianças e adolescentes foram afastados do trabalho infantil no Brasil. É o melhor desempenho dos últimos 10 anos, resultado das mais de 10 mil ações de fiscalização realizadas pelos auditores fiscais do trabalho. Os primeiros 4 meses de 2026 demonstram a continuidade desse trabalho, como explicou o coordenador de erradicação e fiscalização do trabalho infantil, Roberto Padilha.
13: Os dados parciais de 2026 apontam mais de 1.100 crianças e adolescentes afastadas do trabalho infantil, dados parciais até abril. Nesse mês de junho, estamos realizando um grande operativo nacional de combate ao trabalho infantil. Já estamos recebendo dados da fiscalização em diversos estados e com certeza teremos realmente um aumento nesses números de crianças e adolescentes retirados do trabalho infantil.
12: O foco é o combate aos casos mais graves. Esse trabalho é um esforço integrado do governo federal, com redes de proteção social, conselhos tutelares e instituições parceiras. E as ações vão além de tirar as crianças e adolescentes de situações de trabalho. Elas garantem o direito básico dos menores de 18 anos de crescerem e se desenvolverem, livres de exploração ou violência. Michele Antunes, líder de projetos de uma fundação que luta pela defesa dos direitos da criança e do adolescente, explica a importância dessa medida.
14: A criança, ela precisa estar na escola, ela precisa estar brincando, ela precisa estar se desenvolvendo de uma forma muito saudável. Então, quando ela está dentro desse ambiente do trabalho infantil e sofrendo essa violação, consequentemente, ela vai ter, sim, um desenvolvimento extremamente prejudicado e ela vai estar muito mais vulnerável a sofrer outros tipos de violação, outros tipos de violência, né?
12: Para denúncias de casos de trabalho infantil, o Ministério do Trabalho e Emprego disponibiliza um canal exclusivo, o sistema IP Trabalho Infantil, que pode ser acessado pelo endereço iptrabalhoinfantil.trabalho.gov.br. Reportagem, Márcia Fernandes.
0: E é sempre bom lembrar, denúncias de casos de trabalho infantil também podem ser feitas pelo Disque 100, que é o canal de denúncias de violações de direitos humanos oficial do governo federal.
2: O presidente da República em exercício, Geraldo Alckmin, vetou integralmente o projeto que instituía o contrato do primeiro emprego.
0: Na prática, a proposta reduzia encargos trabalhistas e previdenciários para empregadores que contratassem jovens entre 18 e 29 anos sem experiência formal no mercado de trabalho.
2: De acordo com o veto publicado hoje no Diário Oficial da União, o projeto de lei era inconstitucional e contrariava o interesse público na formação educacional de jovens.
15: O presidente em exercício, Geraldo Alckmin, vetou integralmente o projeto de lei que criava o chamado contrato do primeiro emprego para jovens de 18 a 29 anos. A mensagem de veto foi publicada no Diário Oficial da União desta quinta-feira, 18 de junho. Segundo o governo federal, a proposta previa jornada de até 44 horas semanais, o que contraria a defesa da redução da carga horária de trabalho e dificultaria a conciliação entre emprego e estudos. O texto também concedia benefícios tributários e previdenciários aos empregadores, sem oferecer garantias adicionais aos jovens trabalhadores. Outro argumento apresentado é que a medida poderia desestimular a contratação por meio da Lei da Aprendizagem, considerada uma das principais portas de entrada para o mercado formal de trabalho. De acordo com o Ministério do Trabalho e Emprego, mais de 6 milhões de jovens já foram beneficiados pela modalidade nos últimos 26 anos. Em março deste ano, o país registrou mais de 700 mil contratos ativos de aprendizagem, o maior número da série histórica. Lucília Araújo para a Voz do Brasil.
0: Pois é, como nós acabamos de ouvir na reportagem de Lucília Araújo, a Lei de Aprendizagem Profissional é a principal porta de entrada para jovens sem experiência no mercado de trabalho e ela vem registrando crescimento.
2: Segundo dados do novo Caged, só entre janeiro e abril deste ano foram quase 55 mil novas contratações.
0: O resultado foi impulsionado pela indústria e pelo fortalecimento de políticas de aprendizagem profissional, que respeita os horários escolares e os direitos dos adolescentes e jovens adultos.
16: O Brasil alcançou um recorde histórico. 726 mil jovens aprendizes com contratos ativos. Só nos quatro primeiros meses do ano foi registrado um saldo positivo de quase 55 mil novas contratações. A indústria liderou a geração de vagas, seguido pelos setores de serviços, comércio, construção civil e agropecuária. Os dados reforçam o crescimento da aprendizagem profissional como principal porta de entrada dos jovens no mercado de trabalho. A contratação é obrigatória para estabelecimentos de qualquer setor que tenham pelo menos 7 empregados em funções que demandem a formação profissional. Essas empresas devem preencher entre 5 a 15% do seu quadro de funcionários com jovens aprendizes. Podem participar quem tem entre 14 e 24 anos incompletos. De acordo com a Lei da Aprendizagem, o contrato tem caráter especial e duração máxima de 2 anos. O jovem aprendiz tem carteira de trabalho assinada e a garantia de direitos trabalhistas e previdenciários, além de proteções específicas. Cleide Lopes, para a Voz do Brasil.
2: Mais de 55 milhões de brasileiros já emitiram a carteira de identidade nacional.
0: O documento, que está substituindo gradualmente o RG, é mais moderno, seguro e completo.
2: E vale em todo o território nacional, com o CPF como número único de identificação.
17: No Brasil, mais de 1 milhão de carteiras de identidade nacional são emitidas por mês, segundo dados divulgados pelo Ministério da Justiça e Segurança Pública. O novo modelo está disponível desde 2022 e a emissão do documento pode ser agendada nos institutos de identificação dos estados e do Distrito Federal. O maranhense Alcemir Chaves de Araújo conseguiu marcar o atendimento com a ajuda da filha. Aos 74 anos, ele diz que quer trocar o documento para ter mais tranquilidade.
18: Aí a minha filha achou melhor tirar logo essa identidade nova, né? Porque a velha estava boa, né? Mas eu me apressei logo, digo, bora logo, tirar logo isso. Aí eu acabei, fiquei logo livre, de cabeça fria, né?
17: Assim como o Alcemir, mais de 55 milhões de brasileiros já emitiram a carteira de identidade nacional em todo o Brasil. A troca é obrigatória, mas o modelo antigo vale até 2032. Para a coordenadora-geral de Modernização Tecnológica do Ministério da Justiça e Segurança Pública, Beatriz Figueiredo, a grande vantagem da carteira de identidade nacional é a utilização do CPF como número único de identificação.
19: Ela traz de novo uma identidade mais integrada, mais segura e mais moderna, porque ela substitui, vai substituir gradualmente o antigo RG, ela sim, que usa um número único, que é o número do CPF, que vai ser válido em todo o Brasil. Então a gente acaba com aquela possibilidade de ter um número de RG diferente em cada estado, e isso vai unificar a identificação pelo CPF, né? Que a gente tem um CPF único. Então isso reduz a duplicidade e aumenta muito a segurança dos nossos dados.
17: A versão digital da carteira, integrada ao gov.br, permite incluir outros documentos e registros do cidadão, como CNH, título de eleitor, dispensa militar, carteira de trabalho e cartão SUS. Para tirar o documento, é só acessar gov.br/identidade e agendar a expedição. É preciso apresentar a certidão de nascimento ou de casamento. A primeira via do documento é gratuita. Reportagem Gabriela Noronha.
0: 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Previsões do Instituto Nacional de Meteorologia, o INMET, confirmam que este ano vai ocorrer o fenômeno El Niño.
2: Isso significa risco de seca na faixa norte das regiões norte e nordeste, enquanto favorece grandes volumes de chuva no sul do país.
0: Por isso, o Brasil já está se preparando para eventos extremos. É o que afirmou o ministro Valdez Góes, da Integração e do Desenvolvimento Regional, durante o programa Bom Dia, Ministro, produzido pela Empresa Brasil de Comunicação, nesta quinta-feira.
20: Nós estamos com uma sala de situação já montada pelo governo federal, já existem 20 ministérios mobilizados, a Defesa Civil Nacional, o SEMADEM, o IMET e o INPE fazem reuniões frequentes, inclusive com as defesas civis estaduais e municipais, de norte a sul deste país, ou seja, toda uma experiência já acumulada e uma preparação e uma determinação do governo do presidente Lula de que a vigilância, o monitoramento e a mobilização e os planos de contingência e a relação e proximidade com os estados e municípios está em curso.
2: Valdez Góes afirmou que o El Niño deve chegar ao Brasil a partir de julho e a Defesa Civil Nacional e seus sistemas de alerta estão de prontidão.
0: Órgãos ambientais como o IBAMA e o ICMBio também vêm trabalhando na prevenção aos incêndios florestais com a contratação de profissionais e a orientação a fazendeiros sobre o não uso de fogo.
2: Mais de 3 milhões de reais investidos na aquisição de alimentos para impulsionar a agricultura familiar e o abastecimento no estado do Pará.
0: A iniciativa da Conab, em parceria com os Ministérios do Desenvolvimento Social e do Desenvolvimento Agrário, busca combater a insegurança alimentar e nutricional no âmbito do Programa de Aquisição de Alimentos, o PA.
2: O presidente da Conab, Silvio Porto, destaca o impacto dessas medidas na segurança alimentar da região.
21: São 96 milhões de reais que nós investimos na aquisição de alimentos dos mais diversos aqui do estado do Pará, valorizando a cultura, a produção e a alimentação regional. Nós estamos, dessa forma, conseguindo valorizar essa produção que vem de assentamentos, da agricultura familiar, de extrativistas e indígenas.
0: Com os investimentos, mais de 140 toneladas de alimentos produzidos no estado serão destinadas a cozinhas solidárias e redes socioassistenciais, combatendo diretamente a fome na região.
2: Outro destaque é a modernização da unidade armazenadora de Ananindeua, que recebeu melhorias na estrutura e teve a capacidade ampliada para mais de 17 mil toneladas, como detalha Silvio Porto.
21: Nós saímos de 3.500 toneladas para 21 mil toneladas. Essa unidade armazenadora, ela se torna um polo relevante do ponto de vista do abastecimento aqui para o Pará, mas também para a região da Amazônia.
0: E essas foram as notícias do do Governo do Brasil.
2: Uma realização da Secretaria de Comunicação Social da Presidência da República.
0: Com produção da empresa Brasil de Comunicação.
2: Fique agora com as notícias do Poder Judiciário e do Congresso Nacional. Boa noite.
0: Boa noite para você e até amanhã.
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22: STF decide que é inadmissível a validade de provas em processo envolvendo crime sexual quando ocorrer constrangimento da vítima durante a audiência de instrução.
23: Crime da 113 Sul. STJ inicia sessão virtual para julgamento de recurso do Ministério Público.
22: O presidente do TSE afirma que discurso de ódio ameaça a democracia.
23: Boa noite, eu sou Marcela Luiza.
22: Eu sou Walter Lima.
23: Por unanimidade, o plenário do Supremo Tribunal Federal reconheceu a nulidade de provas produzidas em audiências sobre crimes sexuais quando a vítima é submetida a humilhações, constrangimentos e violações da dignidade.
22: O caso chegou ao Supremo em março do ano passado. O recurso foi apresentado pela defesa da vítima, que questionava a decisão do Superior Tribunal de Justiça, que rejeitou o pedido de nulidade da audiência de instrução.
23: O ponto central no STF foi sobre definir se uma prova produzida em ambiente de violação à dignidade da vítima pode ser considerada válida.
22: Com o reconhecimento da nulidade da audiência, o processo foi anulado. E o caso deve retomar a fase de instrução na primeira instância.
23: STJ começa a sessão virtual de julgamento de recurso sobre o caso conhecido como crime da 113 Sul.
22: Esse crime se refere ao assassinato em 2009 do ex-ministro do TSE, José Guilherme Vilela, da esposa dele, Maria Carvalho Mendes Vilela, e da empregada da família, Francisca Nascimento da Silva. Repórter Fátima Uchoa.
24: O crime ocorreu no apartamento da família, na quadra 113 Sul, em Brasília. Adriana Vilela, filha do casal, foi condenada por júri popular a 61 anos de prisão, acusada de ser a mandante dos assassinatos. Em 2025, a sexta turma do STJ anulou a condenação, acolhendo a alegação de cerceamento de defesa. O Ministério Público do DF recorreu desse entendimento e pediu agora que a condenação fosse restaurada e que a ré cumprisse imediatamente a pena. Mas vale ressaltar, na sessão virtual, os ministros da sexta turma não discutem a culpa ou a inocência de Adriana Vilela. O ministro relator Sebastião Reis Júnior votou para manter anulada a condenação. Se não houver pedidos de adiamento, a sessão virtual de julgamento deve permanecer aberta por 7 dias.
23: Presidente do Tribunal Superior Eleitoral afirma que discurso de ódio ameaça a democracia.
22: Ministro Cássio Nunes Marques reforça compromisso com eleições livres, inclusivas e seguras. Fábio Ruas.
25: A afirmação do ministro Cássio Nunes Marques foi durante a sessão plenária do TSE desta quinta-feira. Antes de iniciar os julgamentos, o presidente do TSE mencionou o Dia Internacional de Combate ao Discurso de Ódio, data instituída pela Assembleia Geral da ONU em 2021. Disse que a divergência de ideias é legítima e necessária, mas não pode ser confundida com ataques à honra, práticas discriminatórias ou tentativas de desumanizar adversários políticos.
23: Último dia da itinerância da Justiça do Trabalho na aldeia Manga, em Oiapoque.
22: Teve audiências judiciais e outros serviços de cidadania, tudo de graça. Rafael Silva.
26: A Justiça do Trabalho realizou 28 audiências judiciais presenciais, híbridas e virtuais na aldeia Manga nesse último dia de itinerância cidadania aqui com você. Indígenas de outras comunidades enfrentaram até 6 horas de barco para colocar um ponto final nesses processos trabalhistas, que envolvem questões como férias não pagas, saque de FGTS e recebimento de verbas rescisórias. Além disso, o polo de saúde da aldeia Manga ficou lotado ao oferecer atendimento médico, fisioterapêutico, psicológico e odontológico especializado. Neste sábado e domingo, vai ser a vez de levar esses serviços à população da aldeia Espírito Santo, na mesma região. Para chegar lá, dessa vez, só de barco. O mutirão pretende fazer até 2 mil atendimentos.
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23: Uma boa noite.
22: E até amanhã.
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4: Eu sou Paula Groba.
6: E eu sou Humberto Pinheiro.
4: E estes são os destaques de hoje do Jornal do Senado, que começa agora.
6: PEC do Banco Central terá calendário de votação definido nos próximos dias.
4: Avança a fiscalização mais rígida de pagamento mínimo por fretes rodoviários.
6: Senador defende escala 4x3 para profissionais da segurança e da saúde.
4: Boa noite.
6: Boa noite.
4: Avançou no Congresso a proposta que cria novas regras para garantir o pagamento do piso mínimo do frete rodoviário. O texto, que tem origem em uma medida provisória, foi aprovado pela comissão mista que analisa a MP.
6: A proposta seguiu para análise da Câmara dos Deputados. Repórter Marcela Cunha.
7: A proposta torna obrigatório o registro prévio das operações no Código Identificador da Operação de Transporte, o CIOT, com informações sobre carga, trajeto, valor e prazo de pagamento. O sistema deverá bloquear fretes abaixo do piso da Agência Nacional de Transportes Terrestres, que existe desde 2018, mas é frequentemente descumprido segundo os caminhoneiros. O senador Carlos Fávaro, do PSD de Mato Grosso, que presidiu os trabalhos da comissão mista que analisou a MP, afirmou que o texto busca equilibrar a valorização dos caminhoneiros e os custos do setor.
8: Tenho certeza que teremos, a partir então da conversão em lei dessa medida provisória, nós teremos um outro momento do transporte do Brasil, com segurança jurídica, com estabilidade financeira, com a satisfação dos transportadores e também das empresas que transportam.
7: O piso será reajustado quando os combustíveis variarem pelo menos 5%. Para o consumidor, o aumento dos preços não é automático, mas as empresas podem ter custos maiores e repassá-los aos produtos. O texto também cria piso salarial de R$5.000 para motoristas empregados em viagens longas e mantém a anulação de multas civis e administrativas por manifestações e bloqueios de 2022.
4: O senador Oriovisto Guimarães, do PSDB do Paraná, manifestou preocupação com a proposta de redução da jornada de trabalho da escala 6x1 para 5x2. O parlamentar afirmou que a mudança pode gerar impactos econômicos em setores que operam de forma contínua, como a agropecuária.
6: Oriovisto também argumentou que a medida poderia elevar custos de produção e influenciar os preços de produtos e serviços. O senador defendeu que o tema seja analisado com mais profundidade pelo Senado antes de uma deliberação.
9: Os países do Mercosul que passaram para essa escala fizeram transição em todos eles 8 anos. Nós queremos fazer em 1 mês ou 2. O que é de mais grave nisso tudo é que essa medida vai fazer com que a população mais humilde do nosso país trabalhe mais.
4: Já o senador Carlos Viana, do PSD de Minas Gerais, anunciou que vai apresentar uma emenda para garantir a escala 4x3 a profissionais da segurança pública e da saúde, como policiais, bombeiros, médicos e enfermeiros.
6: Segundo ele, a medida busca valorizar categorias que exercem atividades essenciais e de alta responsabilidade. Repórter Lana Dias.
10: O senador Carlos Viana, do PSD de Minas Gerais, anunciou que vai propor a escala 4x3 para profissionais da segurança pública e da saúde em forma de emenda a uma das propostas de emenda à Constituição que trata da jornada de trabalho no país. Ele explicou que o objetivo é valorizar a atuação de trabalhadores como policiais, bombeiros, médicos e enfermeiros.
27: Eles há muito tempo pedem uma escala que seja mais humana, uma escala que seja mais suportável. Então é o momento, eu entendo, para que a gente possa valorizar as forças de segurança, principalmente valorizar o pessoal da saúde e dar a eles a possibilidade de discussão e chamar a atenção sobre essa escala que é muito pesada hoje em dia para a maior parte dessas categorias.
10: A princípio, a emenda seria apresentada à PEC, já aprovada na Câmara dos Deputados, que diminui a jornada para 40 horas semanais, com 2 dias dias de descanso. Mas Carlos Viana não descartou a possibilidade de incluir a sugestão na proposta da oposição, que permite acordos para a jornada de trabalho flexível, baseada em horas, limitada a 44 horas semanais.
4: Por falta de entendimento sobre os vetos presidenciais, foi cancelada a sessão do Congresso que estava marcada para hoje. O anúncio foi feito pelo presidente do Senado, Davi Alcolumbre.
6: 90 vetos estavam na pauta. Mais detalhes com o repórter Márcio Maturana.
11: Foi cancelada a sessão do Congresso que estava marcada para esta quinta-feira, dia 18, com cerca de 90 vetos presidenciais, com 924 dispositivos e 11 projetos de lei do Congresso Nacional. O cancelamento foi explicado pelo presidente do Congresso, Davi Alcolumbre, numa entrevista coletiva.
12: Os líderes partidários da Câmara e do Senado não conseguiram se reunir para tratar especificamente dessa sessão do Congresso que estava marcada com 30 dias de antecedência. E temos um outro problema. Líderes da Câmara e líderes do Senado, do mesmo partido às vezes, estão pedindo para o governo pela manutenção do veto numa liderança e na liderança na outra casa pela derrubada do veto.
11: A pauta deve ser dividida em 3 sessões do Congresso, sendo a primeira em 15 dias, segundo Davi, e vai acontecer após reuniões com os líderes partidários.
4: E a proposta que amplia a autonomia operacional e financeira do Banco Central deve voltar aos debates no Senado. Após a aprovação do texto na Comissão de Constituição e Justiça, senadores passaram a cobrar a análise da matéria em plenário.
6: O presidente do Senado, Davi Alcolumbre, afirmou que vai definir nos próximos dias o calendário de votação da proposta. Repórter Bruno Lourenço.
13: O autor da PEC, senador Vanderlan Cardoso, do PSD de Goiás, lembrou que a Comissão de Constituição e Justiça votou a proposta em 10 de junho e o governo, que pediu de 1 a 2 semanas para analisar o texto, após 2 anos de reuniões com os senadores, já teve o tempo necessário para os eventuais ajustes.
14: Para que o Banco Central não pare, não entre em total colapso operacional, com prejuízos diretos à fiscalização do sistema financeiro nacional e do PIX, que atende de forma importante a todos os cidadãos brasileiros.
13: O presidente do Senado, Davi Alcolumbre, se comprometeu a definir um calendário de votação para a PEC até esta sexta-feira, dia 19.
15: Eu vou conversar com esses atores e vou tomar uma decisão na condição de presidente do Senado para ver qual é a data que eu vou colocar essa PEC para deliberação aqui no plenário.
13: A proposta de emenda à Constituição precisa passar por 2 turnos de votação no plenário, onde terá que receber a aprovação de 49 dos 81 senadores.
4: A senadora Damaris Alves, do Republicanos do Distrito Federal, alertou para o aumento dos casos de violência contra pessoas idosas no Brasil. Em referência ao Dia Mundial de Combate à Violência contra a Pessoa Idosa e à campanha Junho Violeta, ela citou dados de órgãos oficiais que apontam crescimento das denúncias de agressões, negligência, abandono e violência patrimonial.
6: A senadora também chamou atenção para casos de violência sexual contra idosos e defendeu o fortalecimento das políticas públicas de proteção, além do endurecimento das penas para agressores e fraudadores, que tem como alvo aposentados e pensionistas.
16: E sabe aonde essas coisas acontecem? Especialmente a violência sexual? Nos abrigos, nos lares de acolhimento e dentro de casa, na hora do banho, na hora de trocar a fralda. O idoso muitas vezes não consegue falar, não consegue pedir socorro e sofre essa monstruosidade calado.
4: E especialistas e parlamentares discutiram no Senado um projeto que cria uma política nacional de enfrentamento à violência contra a mulher e transforma em lei medidas de proteção já adotadas no país.
6: O objetivo é garantir a permanência dessas políticas de proteção, mesmo com as mudanças de governo. A reportagem é de Patrícia Oliveira.
18: O Brasil registra uma média de 4 mulheres assassinadas por dia e esse número está aumentando. Só no primeiro trimestre deste ano, os casos de feminicídio cresceram 7,5% em relação ao mesmo período do ano passado. Um projeto transforma em lei e amplia as ações que já são executadas hoje, para garantir a permanência dessas políticas de proteção, mesmo com as mudanças de governo. Para a gestora pública Mia Costa, apesar dos avanços na legislação, as medidas protetivas têm sido mais uma reação do que um impedimento à violência contra as mulheres.
19: Nós não estamos conseguindo chegar a tempo de impedir que essa violência aconteça.
18: A proposta do senador Paulo Paim, do PT do Rio Grande do Sul, prevê a integração dos serviços de atendimento, mais acesso ao acompanhamento psicossocial, a capacitação de profissionais e ações de prevenção.
0: É necessário construir uma política de Estado permanente, integrada e estruturada.
18: Entre as medidas previstas estão a expansão das unidades da Casa da Mulher Brasileira, a criação de unidades móveis para atender regiões sem serviço especializado e campanhas permanentes de conscientização.
6: Com edição de Paula Groba e trabalhos técnicos de João Lira, o Jornal do Senado fica por aqui. Acompanhe agora as notícias da Câmara dos Deputados. Boa noite.
4: Boa noite e até amanhã.
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1: Câmara aprova a criação de política industrial e tecnológica para o país.
2: Comissões proíbem graduação à distância para cursos na área da saúde.
1: Proposta de criminalização da misoginia pode ser votada ainda este mês.
17: Boa noite. A relatora do projeto que criminaliza a misoginia anunciou a votação da proposta para a última semana de junho. A repórter Maria Neves explica a versão atual da proposta.
20: De acordo com a coordenadora do grupo de trabalho que analisou o projeto sobre criminalização da misoginia, a deputada Tabata Amaral, do PSB de São Paulo, há acordo com os líderes partidários para votar a proposta no plenário da Câmara na semana do dia 29 deste mês. A parlamentar apresentou as alterações propostas ao texto que já foi aprovado no Senado. A principal mudança foi instituir penas para disseminação de ódio contra as mulheres pela internet. Para defender a importância da medida, Tabata Amaral lembrou o caso da jovem que morreu após ser jogada de uma ponte sem corda durante uma prática esportiva conhecida como rope jump, em São Paulo, e que, mesmo depois de morta, foi atacada nas redes.
21: Uma jovem de 21 anos foi morta de uma maneira absolutamente horrorosa, pavorosa, e nas horas seguintes, o que a gente viu na

0: fiançável e que não prescreve. A punição também é a mesma: reclusão de 2 a 5 anos e multa. Caso o crime seja cometido por meio da internet com o objetivo de obter vantagem econômica, a pena aumenta. A prática será punida com reclusão, que pode ir de 3 a 10 anos, mais multa. Essa pena maior será aplicada também quando o agente do delito for pessoa com audiência expressiva, influência pública ou capacidade ampliada de difusão do conteúdo em meio de comunicação ou plataforma digital. A punição também será maior se o crime de misoginia for cometido contra criança, adolescente, pessoa idosa ou com deficiência. Nesse caso, passa a ser de 3 a 7 anos e meio, mais a multa, também acrescida da metade. Deputadas de partidos de oposição foram contrárias ao projeto e argumentam que a medida pode ferir direitos fundamentais. A deputada Júlia Zanatta, do PL de Santa Catarina, sustenta que o projeto é um perigo para a liberdade de expressão e para a liberdade religiosa.
1: O texto admite punir manifestação contra mulheres enquanto grupo social, sem uma vítima determinada. Ninguém precisa ter sido ofendido, basta alguém entender que uma frase, um vídeo, uma pregação menosprezou as mulheres como coletivo. Isso que vão fazer aqui, se esse texto passar da forma que está, vai ser institucionalizar o crime de opinião sob o manto da defesa das mulheres.
0: Na versão aprovada, a misoginia é definida como prática, indução ou incitação de violência, de restrição ao pleno exercício de direitos ou de ofensa à dignidade da mulher em razão da condição de mulher. A expressão menosprezo às mulheres, que constava na versão anterior, foi retirada. Da Rádio Câmara de Brasília, Maria Neves.
2: Alexandre Lindemaia, do PT do Rio Grande do Sul, defende o fortalecimento de ações de combate ao feminicídio e à violência contra as mulheres, citando os 1.470 feminicídios registrados em 2025, perfazendo uma média de 4 por dia, com possível subnotificação de casos.
3: Alexandre Lindemaier cobra uma mudança cultural entre os homens, sublinha políticas públicas como o programa Mulher Viver Sem Violência e conclama a sociedade a se manter em permanente mobilização, além de exigir uma ação conjunta dos governos contra a violência.
4: Justiça.
2: A Procuradoria-Geral da República pediu e o STF confirmou a condenação do ex-deputado Eduardo Bolsonaro por coação no curso do processo sobre tentativa de golpe de Estado em 2022. Paulão, do PT de Alagoas, entende que a decisão assegura o respeito à soberania nacional e ao Estado de Direito.
3: Paulão avaliou que o STF analisou o processo com base na legislação e nas provas apresentadas. Para ele, nenhum agente político tem o direito de pressionar integrantes do Supremo ou de questionar ações das instituições brasileiras.
2: Marcel Van Hatten, do Novo, do Rio Grande do Sul, volta a defender a revisão dos processos relacionados aos condenados pelos atos de 8 de janeiro de 2023. Ele considera que há pessoas submetidas a punições desproporcionais e cobra a apuração de supostos abusos de autoridade.
3: Marcel Van Hatten também questiona a demora na análise de medidas aprovadas pelo Congresso para alterar a dosimetria das penas aplicadas aos condenados. De acordo com ele, a situação gera insegurança jurídica e sofrimento para as pessoas afetadas pelos processos.
2: Glauber Braga, do PSOL do Rio de Janeiro, retoma seu mandato após 6 meses de afastamento. Sua primeira providência foi solicitar ao STF a apuração de denúncias envolvendo o orçamento secreto e a responsabilização dos envolvidos, caso as irregularidades sejam confirmadas.
3: Glauber Braga solicita também à Corregedoria da Câmara que investigue a origem de mais de R$ 460 mil reais encontrados com um parlamentar. Ele reafirma seu compromisso de continuar fiscalizando e cobrando mais transparência na Câmara.
4: Votação.
2: A Câmara aprovou um projeto que cria política industrial para o país. O repórter Antônio Vital tem os detalhes de como será a medida.
5: A Câmara dos Deputados aprovou o projeto que cria uma política industrial para o país, com previsão de subsídios para empresas, preferência para aquisições de produtos nacionais pelo governo, metas de produção e eficiência e linhas de financiamento. O projeto, apresentado pelo deputado Heitor Xu, do PSD do Rio Grande do Sul, estabelece

0: que cada presidente da República terá que elaborar uma política industrial, tecnológica e de comércio exterior, com objetivos e metas. Essas prioridades deverão ser aprovadas pelo Congresso Nacional. O texto estabelece que a política será elaborada levando em conta a redução das emissões de gases do efeito estufa e a transição para fontes renováveis de energia. Prevê ainda que serão definidos indicadores para mensurar se os objetivos estão sendo atingidos. De acordo com o relator da proposta, deputado Rodrigo Hollenberg, do PSB do Distrito Federal, as principais economias do mundo têm políticas de incentivo para a indústria, enquanto no Brasil a participação do setor no Produto Interno Bruto caiu nos últimos 40 anos. Em 1985, a indústria representava 36% do PIB, percentual que caiu para 12% em 2020. No plenário, o projeto foi criticado por deputados do Novo e do Missão. Para o deputado Kim Kataguiri, do Missão de São Paulo, a proposta dá poder ao governo de beneficiar as empresas e setores que quiser com incentivos fiscais ineficientes.
1: Eu chamaria esse projeto ou de bolsa atraso ou de bolsa milionário. Primeiro, do porquê bolsa milionário. A gente já tem 200 bilhões de reais em privilégios tributários concedidos para grandes empresários que têm poder de lobby dentro desse Congresso Nacional e no Palácio do Planalto. E uma das principais políticas colocadas aqui são justamente as subvenções e as desonerações fiscais que fracassaram como política pública no nosso país.
0: Além de prever subsídios e linhas de financiamento para empresas que produzem conteúdos nacionais, a proposta dá preferência de até 30% nas licitações públicas para produtos feitos no Brasil. Também reforça o direito do país retaliar na mesma moeda países que impuserem taxas injustificadas para a produção nacional. O relator do projeto, o deputado Rodrigo Hollenberg, defendeu a necessidade de uma política de Estado para a indústria.
2: Os Estados Unidos têm política industrial, a União Europeia tem política industrial, a China tem política industrial, a Índia tem política industrial e nós não podemos ter política industrial. Nós queremos aqui ter uma política industrial de Estado e não de governo. Foi ouvindo o setor industrial que considera esse projeto um marco para o desenvolvimento da indústria nacional.
0: O projeto que cria uma política industrial para o país seguiu para análise do Senado. Da Rádio Câmara de Brasília, Antônio Vital.
3: Economia. Zé Vitor, do PL de Minas Gerais, afirma que indicadores de endividamento das famílias, inadimplência de consumidores e empresas e o aumento da dívida pública e da carga tributária desmontam o discurso do governo sobre o possível ciclo virtuoso da economia brasileira.
4: No entendimento do parlamentar, a atual gestão manipula dados para maquiar os problemas econômicos cuja origem está na má administração do Estado. Zé Vitor defende o protagonismo do parlamento para redirecionar o país com base na responsabilidade fiscal e na eficiência.
3: Em seu discurso de posse, Santim Roveda, do União do Paraná, defende uma gestão pública com menos impostos, corte de gastos e privilégios, estímulo ao desenvolvimento econômico e apoio ao empreendedorismo. Ele alertou ainda para o endividamento das empresas e dos brasileiros.
4: Santim Roveda afirmou que a população espera resultados concretos dos governos com a geração de oportunidades, renda e melhoria na qualidade de vida. Como exemplo de ação administrativa positiva, ele cita a redução do IPVA em seu estado, com retorno de dinheiro para o bolso do cidadão.
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3: Transportes. Os deputados aprovaram a obrigação de pagamento do piso mínimo de frete para caminhoneiros. O repórter Marcelo Larcher nos conta quais as medidas previstas na proposta do governo e as modificações.
6: A Câmara dos Deputados aprovou medida provisória que obriga o cumprimento do peso mínimo do frete por quem contratar caminhoneiros autônomos. Além de reforçar os mecanismos de fiscalização do pagamento do frete, O texto aprovado institui um piso salarial nacional de R$5.000 por mês para motoristas de longa distância. O texto final, apresentado pelo relator, deputado Zé Trovão, do PL de Santa Catarina, também prevê anistia das multas aplicadas a transportadores de cargas, empresas e motoristas que participaram das manifestações e bloqueios ocorridos depois das eleições de 2022. A medida provisória está em vigor desde março, mas precisa ser votada pela Câmara e pelo Senado para virar lei. A proposta do governo reforça a fiscalização da política nacional de pisos mínimos do transporte rodoviário de cargas. Obriga o registro de todas as operações de frete por meio de um código identificador, com informações sobre o contratante, o transportador, a origem e o destino da carga, bem como o valor do frete. Se esse valor do frete for abaixo do permitido, o sistema impede o registro. O texto também assegura aos transportadores autônomos de cargas o adiantamento de pelo menos 70% do valor do frete no momento da contratação, com pagamento do restante em até 3 dias úteis após a entrega da carga. O relator, deputado Zé Trovão, diz que a medida provisória vai impedir a atuação de intermediários, que ficam com parte do valor do frete.
7: E hoje, nós estamos nessa casa votando algo que definitivamente tira o caminhoneiro autônomo da escravidão, do jugo daqueles que sempre roubaram o caminhoneiro na cara dura. E de quem eu estou falando? Do famoso, o homem que não tem um caminhão, que nunca dirigiu um caminhão, mas que leva 30, 40, 50% do frete do caminhoneiro.
6: O texto final da medida provisória também dá prioridade para transportadores autônomos de cargas e cooperativas de transporte de cargas no acesso a financiamentos e incentivos do Procargas, o programa criado para estimular o setor de transportes. Depois de aprovada pela Câmara, a medida provisória seguiu para análise do Senado. Da Rádio Câmara de Brasília, com informações de Antônio Vital, Marcelo Larcher.
8: Desenvolvimento Regional.
4: Marcon, do PT, comemora ações do governo federal para a reconstrução do Rio Grande do Sul, ressaltando a entrega de moradias em Viamão e a assinatura de ordens para a construção de mais de 2.000 casas em municípios gaúchos.
3: Marcon ressalta que as cidades contempladas foram atendidas independentemente das posições ideológicas de suas lideranças, demonstrando o compromisso da atual gestão com o Estado, fortemente atingido por eventos climáticos e com a população que necessita de habitação.
4: Valdenor Pereira, do PT da Bahia, comemorou os 37 anos de emancipação de Bom Jesus da Serra, Lagoa Real e Mirante, os 146 anos de Jacaraci e os 149 anos de Brumado, municípios vinculados à área de atuação de seu mandato.
3: Valdenor Pereira saudou moradores, lideranças e representantes dos poderes municipais pelas comemorações entre os dias 7 e 13 de junho. Ele cumprimentou ainda os participantes da plenária virtual sobre violência de gênero e políticas públicas voltadas para as mulheres.
4: Ao assumir o mandato, Paulo Soares, do Podemos de São Paulo, declarou representar os municípios do interior paulista. O parlamentar garante que vai atuar em defesa da saúde pública, das instituições filantrópicas, das APAES e de uma maior descentralização dos recursos públicos.
3: Paulo Soares também defende medidas para reduzir filas de espera por consultas, exames e cirurgias no Sistema Único de Saúde. Segundo o deputado, é necessário fortalecer hospitais filantrópicos e atualizar a tabela do SUS para ampliar a capacidade de atendimento à população.
8: Educação.
4: Soraya Santos, do PL do Rio de Janeiro, cobra a aplicação de leis de combate à violência escolar. Ela cita casos recentes de agressão e defende que as escolas registrem as ocorrências junto aos órgãos competentes para garantir proteção aos estudantes.
3: A congressista se preocupa com os estímulos à violência e com a formação de gangues entre jovens. Soraya Santos recorda que a segurança escolar passou a ser uma meta específica da educação e defende a conscientização da população como instrumento para enfrentar o problema.
8: Saúde.
4: A Comissão de Constituição e Justiça aprovou proposta que proíbe graduação à distância para cursos da área da saúde. A repórter Paula Bittar acompanhou a discussão sobre a matéria.
9: A Comissão de Constituição e Justiça da Câmara aprovou uma proposta que proíbe a realização de cursos de graduação da área da saúde e de educação física na modalidade de ensino à distância. O relator na comissão, deputado Orlando Silva, do PCdoB de São Paulo, ressaltou o direito à saúde previsto na Constituição e afirmou que os cursos da área exigem o desenvolvimento de habilidades que são ligadas ao contato direto com o paciente, materiais biológicos ou ambiente clínico, e que o modelo à distância, mesmo que preveja momentos práticos, pode se mostrar deficiente em proporcionar uma experiência supervisionada indispensável para a segurança do paciente e a qualidade dos serviços. A deputada Cris Tonietto, do PL do Rio de Janeiro, por outro lado, disse que a proibição pode prejudicar muitas pessoas.
10: Impedir uma modalidade de ensino à distância, isso pode ser um cerceamento, inclusive, da própria liberdade de muitos de quererem fazer e adotar esse tipo de modalidade, até por situações específicas. Tem, por exemplo, que pessoas que trabalham fora, que talvez não tenham condições de estarem ali em loco na faculdade e podem muito bem querer adotar essa modalidade EAD.
9: Já a deputada Talíria Petroni, do PSOL do Rio de Janeiro, se posicionou de forma contrária ao ensino à distância para esses casos.
11: Acho que isso pode, muitas vezes, popularizar o acesso ao ensino superior, garantir uma ampliação do acesso à educação, mas nos casos de saúde é algo que eu não consigo compreender como há um grupo que acha natural que você tenha médicos se formando por EAD, enfermeiras se formando por EAD.
9: A proposta que proíbe a realização de cursos de graduação da área da saúde e de educação física na modalidade de ensino à distância já pode seguir para análise do Senado, a não ser que haja recurso para votação pelo plenário. Da Rádio Câmara, de Brasília, Paula Bittar.
8: Homenagem.
3: Dr. Fernando Máximo, do PL de Rondônia, presta homenagem aos 115 anos da Assembleia de Deus no Brasil, comemorados hoje. Ele realça a atuação da Igreja na transformação espiritual e social e fala do apoio a famílias e pessoas em situação de vulnerabilidade.
4: Dr. Fernando Máximo elogiou a atuação de lideranças religiosas de seu estado e do país, destacando o trabalho desenvolvido em benefício das comunidades e manifestou seu desejo de que a instituição continue expandindo suas atividades e alcançando mais pessoas.
8: Relações Exteriores.
3: Chico Alencar, do PSOL do Rio de Janeiro, defende uma solução diplomática para o conflito no Oriente Médio. O parlamentar analisa que ações militares durante acordos de paz agravam a instabilidade na região.
4: Chico Alencar também critica posições adotadas pelo governo norte-americano em política externa e imigração. Ele pede respeito à soberania dos países, à democracia e aos direitos humanos como princípios fundamentais para as relações internacionais.
3: Termina agora o Jornal Câmara dos Deputados, produzido pela Rádio Câmara, com trabalhos técnicos de Wellington Teles e apresentação de Val Monteiro e Márcio Aquilissardi. Uma boa noite para você.
4: A Voz do Brasil volta amanhã. Boa noite.
8: 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Boa noite.

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